0: A carreira de Roberto Carlos deslanchou e eles continuaram a amizade. Até que em 1966, Roberto pediu outra música para ele. Luiz levou algumas para ele escolher, mas ele não gostou de nenhuma. Enquanto Roberto estava no telefone, Luiz começou a dedilhar no violão outra música que ele ainda não tinha terminado. E Roberto parou de falar e disse que ia gravar aquela música. A música era Nossa Canção, considerada a primeira canção romântica do Rei.
1: Nossa Canção, ela nasceu de uma outra música que eu fiz aos 16 anos, chamada Nossa Canção mesmo. E ela tinha uma letra muito séria para um menino de 16 anos. E quando ela terminava, eu dizia assim, olha aqui, preste atenção, essa é a nossa canção, e terminava. E um dia, eu cantando, quando chegou nesse pedaço, eu resolvi continuar. Vou cantá-la seja onde for. E mostrei para o Roberto gostou, faltava a terceira parte, ele já estava no estúdio. Está pequena a música, conforme você falou, Airão. Semana que vem, a gente grava. Eu falei, semana que vem, o quê? Enquanto ele foi fazer um lanche, eu fiz a segunda parte, ele voltou e gravou.

A partir daí, alguns cantores da Jovem Guarda passaram a pedir músicas para Luiz Airão. E duas músicas se destacaram em 1967. Palavra de Rapaz, com The Sunshines, e Se Tu Soubesses, com Renato e Seus Blue Caps.

0: Em 1968, mais uma composição de Luiz Airão foi gravada por Roberto Carlos e incluída no álbum O Inimitável, com grande sucesso. Ciúme de Você, baseada no relacionamento entre Luiz Airão e sua esposa Mercedes.
1: E o Ciúme de Você? Aí eu já estava numa fase profissional já muito respeitada. As rádios falavam o nome do compositor. Todo mundo já me conhecia, eu gravava com todo mundo da Jovem Guarda. Fiz para minha mulher, que era minha namorada. Eu sempre fui muito ciumento, né? E ela também. E tem um cara, quando ela demorava mais um pouco, eu fico louco esperando por você, mas eu não dava o braço a torcer. E digo que não me preocupa, procuro uma desculpa, mas que todo mundo vê que é ciúme. Um dia minha mãe comprou um corte de fazenda azul, que ela tem os olhos azuis, e deu para ela. E ela costurava. Então, apareceu com um vestidinho curto, que a mini saia já existia na época. Aí eu olhei, falei, se você põe aquele seu vestido lindo e alguém olha para você, eu digo que já não gosto dele, que você não vê que ele está ficando demodé. Bom, aí veio a terceira parte, que nós trabalhávamos juntos no banco. Mas ninguém podia saber que nós éramos namorados, senão o Banco do Estado, era o Banco do Estado, separava a gente. Então eu falava com ela pelo telefone externo, ligava para a mesa dela. E estava ocupado porque ela atendia os clientes, ela vendia letra de câmbio, letras imobiliárias, poupança, essas coisas todas. Então eu fiz. E esse telefone que não para de tocar está sempre ocupado quando eu penso em lá. E aí saiu esse sucesso que o povo canta até hoje.

0: Ainda em 1968, Airão decidiu inscrever uma música no Festival O Brasil Canta no Rio, promovido pela TV Excelsior. Devido à dificuldade de encontrar um intérprete para a música, o próprio Airão foi defendê-la no festival, como ele conta a seguir.
1: Um dia eu estava na Ipanema, saltou um garotinho bonitinho, todo arrumadinho, de uma Mercedes do ano. Sabe quem era? Nelson Mota. Eu já conhecia porque ele era jurado do programa Flávio Cavalcante. Eu disse, você não é o Luiz Airão? Eu falei, sou. Tem uma música tua no festival da Excelsior. Você já foi lá? Eu digo, não, está classificada, corre lá, senão vão cortar. Eu fui lá, maestro Alden Vieira. Escuta, tem uma música tua aqui maravilhosa. Vai procurar um intérprete. Ninguém quer defender ela porque ela é subversiva. Vai procurar alguém que tenha a ver. Aí eu fui na faculdade de Santa Úrsula procurar um grupo vocal, se a gente cantar isso, a gente sai algemado. Aí eu voltei lá e falei, mestre, não achei ninguém. Ele falou, eu já achei. Quem? Você? Falei, eu? Eu não sou cantor, não. Você é cantor, sim, eu vi a fita. Está aqui, vai procurar um maestro. Resumindo, liberdade, liberdade. Entrei, primeira vez num palco, primeira vez com orquestra, tudo primeira vez com orquestra, primeira vez com auditório, primeira vez em televisão, primeira vez em festival e última. Tudo primeira vez. O que é que eu fiz? Tomei 6 conhaques, nunca tinha bebido, para poder ter coragem de encarar a plateia. Quando eu entrei e cantei, o pessoal de esquerda aplaudiu delirantemente, o pessoal de direita, vai eu. Cheguei no camarim, já tinha um senhor que falou, sua música está cortada. Tomei um susto. Por quê? Subversiva e provocativa. Mas imagina você cantar um negócio desse, cortou minha música. O que eu queria dizer na letra, que naquela ditadura, o único jeito que tinha era morrer. Você não podia falar, você não podia cantar, você não podia olhar para o lado que tinha, na faculdade mesmo, você olhava para o lado, tinha um aluno novo, com o cabelo cortadinho, nada contra a ideologia deles. Nada. Nada. Hoje os meus conceitos, eu reformulei muitos dos meus conceitos. Eu acho que eles tinham a razão dele e nós tínhamos a nossa razão. Hoje eu vejo que eles tinham muita razão, nós também tínhamos muita razão.

0: Depois desse festival, Luiz Arão resolveu investir na profissão de advogado e deu uma parada nas músicas. Mas em 1973, ele foi convidado pelo produtor Romeu Nunes para gravar um disco pela gravadora Odeon. A música escolhida foi Porta Aberta, lançada num compacto simples e que estourou nas paradas de sucesso.
1: O Porta Aberta foi o seguinte: como todo carioca é apaixonado, tem um time de futebol, como todo brasileiro, e aqui no Rio, especialmente, uma escola de samba. E eu fui levado à Portela muito cedo, ela ainda era na Estrada Velha da Portela. Conheci uma moça e o relacionamento não deu certo. Eu não sabia que gostava tanto dela como eu depois vim a perceber que gostava. Ela era da Portela. E ela foi embora do Brasil, foi uma companhia de dança para a Europa, nunca mais voltou, nunca mais a vi, nunca mais soube dela, inclusive. Deve ter casado com um italiano rico, um alemão rico.

0: o sucesso do compacto, a Odeon resolveu lançar um álbum completo, com o título de Luiz Airão, que além de Porta Aberta, continha várias composições dele e abria com No Silêncio da Madrugada, outra música que se tornou um grande sucesso. Aqui Airão conta como foi composta a letra.
1: O Silêncio da Madrugada foi o seguinte: meu pai tinha um alfaiate chamado Seu Martins. Eu era menino. Meu pai um dia chegou em casa e disse assim para minha mãe: coitado do Seu Martins. Né? Alfaiate português casado com uma mulata bonita, alta, mais alta que ele, esplendorosa. E meu pai contou que ela disse que foi comprar o café e 7:30, 8 horas, 8:30, 9, ela não voltou. Ele aí começou a procurar em todas as casas de comércio ali, padaria, tudo. Ninguém tinha visto. Na verdade, ela foi embora com um cara que tinha um Buick vermelho e ficava zanzando ali pelo local e sumiu. Ele contou essa história ficou na minha cabeça uns 20 anos. Marcou muito a minha infância. E um dia, eu subindo a ladeira do Lins, eu já estava com o meu primeiro sucesso, que era Porta Aberta, paro o meu carro assim no sinal, quando eu olho, está lá o seu Martins, lá no fundo da alfaiataria dele, já com o cabelo grisalho. Digo, meu Deus, Seu Martins ainda está aí no Lins Vasconcelos, cortando pano no mesmo lugar. Como é que será que ele encarou? Aí abriu o sinal, eu comecei a subir a ladeira da Rua Lins. Quem conhece o Lins sabe, morava lá no alto da ladeira. Ali mesmo já começou. Aproveitou o silêncio da madrugada e sem dizer nada, catou os seus farrapos no roupeiro, porque a minha mãe disse assim, vai ver que ela foi embora, porque ele era um pão português, muito pão duro, não devia dar nada para ela. Ela foi embora para o cara que deu tudo para ela, um Buick, um apartamento, ela era uma morena maravilhosa.

0: Outra composição de Luiz Ayrão que ele tem sempre que apresentar em seus shows é Bola Dividida, baseada num caso real e que foi lançada em 1975 no álbum Missão.
1: A plateia vê no artista uma coisa mágica, né? Uma coisa que ela idealiza. E uma moça de Brasília, casada, infelizmente ela teve essa coisa mais chegada comigo e foi assim uma coisa meio atração fatal. Só que eu era casado, bem casado, apaixonado, e tentava explicar para ela, e tentei expliquei no Bola Dividida, eu não entro em Bola Dividida. Porque até porque o marido dela era um cara muito poderoso em Brasília. Então eu digo, né? E vai fazer comigo exatamente igual. E ela é uma morena sensacional, digna de um crime passional. E eu não quero ser manchete de jornal.

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1: Em 1976, ele voltou às paradas com o álbum Luiz Airão, puxado pela regravação da música Nossa Canção e com o lançamento da música Quero Que Volte, de Miguel Plopski e Iracema Pinto, que caiu no gosto do público.

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0: No quadro da saudade, nós tivemos o Gilbert Bécaud com a música Emantenã, do ano de 62. O pedido foi da amiga Doris, de São Paulo. Depois o Gilmar pediu de 71 o Laurent com a Mardi Gras e Sing Sing Bárbara. Também de 71 o pedido foi da Rose, o Brad com Come Again. E terminamos com o pedido do Morse, de 1959, de Skyliners com Lonely Way.
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Agora o momento da confraternização. Um abraço especial vai hoje para o Rochelle do Panamá, o Sidônia Marta Dourado, a Rose de Sorocaba, a Cidinha também de Sorocaba, a Néia de São Paulo, o Gilmar de Caxias do Sul, a Laura do Rio, o Morse do Rio e a Doris de São Paulo. Para vocês eu mando agora

0: E agora nós vamos para o momento do ouvinte.
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0: Vai atender um pedido do Gilmar, um da Cidinha, um da Márcia e um da Rose.

0: E no momento do ouvinte tivemos Little Anthony e The Imperials com I'm Falling in Love with You, do ano de 73, atendendo o pedido do Gilmar. A Cidinha quis ouvir de 84, Barbra Streisand junto com a Kim Carnes, e a música Make No Mistake, He's Mine, uma grande música. De 68, a Márcia pediu Bee Gees com Words, um clássico. E terminamos com o pedido da Rose, de 73, Eagles, e a música Desperado. E aqui estamos encerrando o Momentos Eternos 791, agradecendo a atenção de todos e convidando para o próximo programa, domingo que vem, a partir das 8h30 da noite. Um grande abraço a todos, fiquem em paz, uma ótima semana, nos veremos domingo. Até lá!
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2: 22 horas e 4 minutos.
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8: Olá, é hora de ficar muito bem informado. Info News está no ar. Muito prazer, eu sou o Silva Júnior. Hoje é sábado, 22 de agosto de 2026. E essa é a notícia de agora. Uma pesquisa revela que as distrações digitais começam cedo na rotina dos trabalhadores brasileiros e podem comprometer a concentração durante o expediente. Entre os entrevistados, 9,5% afirmaram sofrer a primeira interrupção menos de 10 minutos depois de começar a trabalhar. Na média, a primeira distração aparece após cerca de 40 minutos, enquanto metade dos participantes apontou interrupções entre 30 minutos a uma hora, o levantamento ouviu 2 mil brasileiros e mostrou que 93% percebem algum prejuízo à criatividade e à concentração provocado por dispositivos conectados. Outro problema é conseguir registrar uma ideia antes que ela seja esquecida. Situação relatada por 64% dos participantes. Entre aqueles que estabelecem metas profissionais, 72% também consideram que as distrações digitais dificultam o cumprimento dos objetivos. Ao escolher novas ferramentas de trabalho, 42% procuram facilidade para registrar e organizar pensamentos rapidamente. Outros 40% preferem ambientes completamente livres de notificações, aplicativos ou internet, indicando uma busca por mais concentração durante as atividades profissionais. Daqui a pouco eu volto com mais um bloco do Info News, deixando você muito bem informado.
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4: Vinte e duas horas e 15 minutos.

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4: Sejam bem-vindos.
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5: Está entrando no ar mais um programa Momentos Eternos. Hoje o programa tem o número 791 e pela Super Túnel, 17º ano de apresentação.

mas vamos viajar por todos os outros anos. Momentos Eternos traz as músicas que você gosta de ouvir. Você faz o pedido musical e é atendido todos os domingos a partir das 8h30 da noite. E hoje começamos o programa atendendo o pedido do amigo Sidoni, um grande sucesso dos anos 1980.

0: Começamos o programa hoje atendendo o pedido do amigo Sidone. Ele quis ouvir o Rádio Táxi com a música Eva, um grande sucesso do ano de 1983.
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0: Na sequência de classe tivemos Depeche Mode com Enjoy This Silence, do ano de 1990, o pedido foi da Cidinha, que também quis ouvir de 87, When in Rome, com a música de Promise. Gilmar pediu duas músicas, 99, Low Bega com Mambo número 5, e de 73, Folhas com I Never Did Before.
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O homenageado dessa noite é um cantor, compositor e escritor. Dono de inúmeros sucessos, começou compondo para os artistas da Jovem Guarda, mas se tornou um dos mais prestigiados compositores de todos os gêneros do nosso país, com mais de 500 composições. Quem vem ao palco é Luiz Airão,

0: Luiz Gonzaga Kedi Airão nasceu no Rio de Janeiro em 19 de janeiro de 1942. Filho do músico e compositor Darcy Airão, cresceu em ambiente musical. Na casa de um tio, costumavam frequentar Pixinguinha e João da Baiana, e foi lá que Airão conheceu outros nomes importantes da música. Nesse ambiente, ele desenvolveu o gosto pela música e seus cadernos cheios de composições faziam sucesso entre os colegas que frequentavam o Bar do Divino, conhecida esquina no subúrbio carioca, onde jovens que mais tarde se tornariam famosos se aglomeravam. Nessa época, veio morar no seu bairro aquele que iria se tornar o maior ídolo da então chamada música jovem, Roberto Carlos. Surgindo, então, uma grande afinidade. Mas foi somente em 1963 que ele teve a sua primeira composição gravada justamente por Roberto Carlos.
1: Eu já compunha desde menino, mas eu gostava muito da bossa nova, porque quando eu cheguei aos 15 anos, quando o Roberto Carlos se mudou para o meu bairro, nós já nos conhecíamos, mas ele estava gravando o primeiro disco dele na CBS. E ele pediu música para mim. Aí eu pensei que ele fosse gravar samba, ele tinha gravado um samba do Imperial. Disse, não, agora eu vou gravar rock and roll. Você tem alguma coisa do Polanca? Tipo Polanca, tipo Elvis Presley. Eu não gostava disso. O rock não fez a minha cabeça, porque a minha família era de música. Meu pai cantava em casa sambas, valsas, só música brasileira. Então eu falei, olha, eu tenho, mas não trouxe as letras. Eu não tinha, eu tinha era bossa nova, tinha samba canção. Aí fui para casa e passei a noite inteira fazendo e fiz o Só por Amor. Tipo, o que ele vai querer ouvir? Aí eu vi umas letras em inglês e senti que era coisa singela, não tinha novidade. Tanto nas letras do Elvis Presley, eu te amo, você mesmo, não vivo sem você. E aí eu fiz o Só por Amor, mostrei a ele, foi a primeira que eu mostrei. Aí ele já é essa, vou gravar. E aí gravou e deu início à minha carreira de profissional.

0: A carreira de Roberto Carlos deslanchou e eles continuaram a amizade. Até que em 1966, Roberto pediu outra música para ele. Luiz levou algumas para ele escolher, mas ele não gostou de nenhuma. Enquanto Roberto estava no telefone, Luiz começou a dedilhar no violão outra música que ele ainda não tinha terminado. E Roberto parou de falar e disse que ia gravar aquela música. A música era Nossa Canção, considerada a primeira canção romântica do rei.
1: Nossa Canção, ela nasceu de uma outra música que eu fiz aos 16 anos, chamada Nossa Canção mesmo. E ela tinha uma letra muito séria para um menino de 16 anos. E quando ela terminava, eu dizia assim, olha aqui, preste atenção, essa é a nossa canção, e terminava. E um dia, eu cantando, quando chegou nesse pedaço, eu resolvi continuar. Vou cantá-la seja onde for. E mostrei para o Roberto gostou, faltava a terceira parte, ele já estava no estúdio. Está pequena a música, conforme você falou, Airão. Semana que vem a gente grava. Eu falei, semana que vem o quê? Enquanto ele foi fazer um lanche, eu fiz a segunda parte, ele voltou e gravou.

partir daí, alguns cantores da Jovem Guarda passaram a pedir músicas para Luiz Airão. E duas músicas se destacaram em 1967. Palavra de Rapaz, com The Sunshines, e Se Tu Soubesses, com Renato e Seus Blue Caps.

0: Em 1968, mais uma composição de Luiz Airão foi gravada por Roberto Carlos e incluída no álbum O Inimitável, com grande sucesso. Ciúme de Você, baseada no relacionamento entre Luiz Airão e sua esposa Mercedes.
1: E o Ciúme de Você? Aí eu já estava numa fase profissional já muito respeitada. As rádios falavam o nome do compositor. Todo mundo já me conhecia, eu gravava com todo mundo da Jovem Guarda. Fiz para minha mulher, que era minha namorada, eu sempre fui muito ciumento, né? E ela também. E tem um cara, quando ela demorava mais um pouco, eu fico louco esperando por você, mas eu não dava o braço a torcer. E digo que não me preocupa, procuro uma desculpa, mas que todo mundo vê que é ciúme. Um dia minha mãe comprou um corte de fazenda azul, que ela tem os olhos azuis, e deu para ela. E ela costurava. Então, apareceu com um vestidinho curto, que a mini saia já existia na época. Aí eu olhei, falei, se você põe aquele seu vestido lindo e alguém olha para você, eu digo que já não gosto dele, que você não vê que ele está ficando demodê. Bom, aí veio a terceira parte, que nós trabalhávamos juntos no banco. Mas ninguém podia saber que nós éramos namorados, senão o Banco do Estado, era o Banco do Estado, separava a gente. Então eu falava com ela pelo telefone externo, ligava para a mesa dela. E estava ocupado porque ela atendia os clientes, ela vendia letra de câmbio, letras imobiliárias, poupança, essas coisas todas. Então eu fiz. E esse telefone que não para de tocar está sempre ocupado quando eu penso em lá. E aí saiu esse sucesso que o povo canta até hoje.

0: Ainda em 1968, Airão decidiu inscrever uma música no festival O Brasil Canta no Rio, promovido pela TV Excelsior. Devido à dificuldade de encontrar um intérprete para a música, o próprio Airão foi defendê-la no festival, como ele conta a seguir.
1: Um dia eu estava na Ipanema, saltou um garotinho bonitinho, todo arrumadinho, de uma Mercedes do ano. Sabe quem era? Nelson Mota. Eu já conhecia porque ele era jurado do programa Flávio Cavalcante. Eu disse, ó, você não é o Luiz Airão? Eu falei, só, tem uma música tua no festival da Excelsior. Você já foi lá? Eu digo, não, tá classificada, corre lá, senão vão cortar. Eu fui lá, maestro Alden Vieira. Escuta, tem uma música tua aqui maravilhosa. Vai procurar um intérprete. Ninguém quer me defender ela porque ela é subversiva. Vai procurar alguém que tenha a ver. Aí eu fui na faculdade de Santa Úrsula procurar um grupo vocal, se a gente cantar isso, a gente sai algemado. Aí eu voltei lá e falei, mestre, não achei ninguém. Ele falou, eu já achei. Quem? Você? Falei, eu? Eu não sou cantor, não. Você é cantor, sim, eu vi a fita. Está aqui, vai procurar um maestro. Resumindo, liberdade, liberdade. Entrei, primeira vez num palco, primeira vez com orquestra, tudo primeira vez com orquestra, primeira vez com auditório, primeira vez em televisão, primeira vez em festival e última. Tudo primeira vez. O que é que eu fiz? Tomei 6 conhaques, nunca tinha bebido, para poder ter coragem de encarar a plateia. Quando eu entrei e cantei, o pessoal de esquerda aplaudiu delirantemente, o pessoal de direita, vaiou. Cheguei no camarim, já tinha um senhor que falou, sua música está cortada. Tomei um susto. Por quê? Subversiva e provocativa. Mas imagina você cantar um negócio desse, cortou minha música. O que eu queria dizer na letra, que naquela ditadura, o único jeito que tinha era morrer. Você não podia falar, você não podia cantar, você não podia olhar para o lado que tinha, na faculdade mesmo, você olhava para o lado, tinha um aluno novo, com o cabelo cortadinho, nada contra a ideologia deles. Nada. Nada. Hoje os meus conceitos, eu reformulei muitos dos meus conceitos. Eu acho que eles tinham a razão dele e nós tínhamos a nossa razão. Hoje eu vejo que eles tinham muita razão, nós também tínhamos muita razão. E o que

0: Depois desse festival, Luiz Arão resolveu investir na profissão de advogado e deu uma parada nas músicas. Mas em 1973, ele foi convidado pelo produtor Romeu Nunes para gravar um disco pela gravadora Odeon. A música escolhida foi Porta Aberta, lançada num compacto simples e que estourou nas paradas de sucesso.
1: O Porta Aberta foi o seguinte: como todo carioca é apaixonado, tem um time de futebol, como todo brasileiro, e aqui no Rio, especialmente, uma escola de samba. E eu fui levado à Portela muito cedo, ela ainda era na Estrada Velha da Portela. Conheci uma moça e o relacionamento não deu certo. Eu não sabia que gostava tanto dela como eu depois vim a perceber que gostava. Ela era da Portela. E ela foi embora do Brasil, foi uma companhia de dança para a Europa, nunca mais voltou, nunca mais a vi, nunca mais soube dela, inclusive. Deve ter casado com um italiano rico, um alemão rico.

0: Com o sucesso do compacto, a Odeon resolveu lançar um álbum completo, com o título de Luiz Airão, que além de Porta Aberta, continha várias composições dele e abria com No Silêncio da Madrugada, outra música que se tornou um grande sucesso. Aqui Airão conta como foi composta a letra.
1: O Silêncio da Madrugada foi o seguinte: meu pai tinha um alfaiate chamado Seu Martins, eu era menino. Meu pai um dia chegou em casa e disse assim para minha mãe: coitado do Seu Martins, né? Um alfaiate português casado com uma mulata bonita, alta, mais alta que ele, esplendorosa. E meu pai contou que ela disse que foi comprar o café e 8h30, 9h, ela não voltou. Ele aí começou a procurar em todas as casas de comércio, ali, padaria, tal. Ninguém tinha visto. Na verdade, ela foi embora com um cara que tinha um Buick vermelho e ficava zanzando ali pelo local. E sumiu. Ele contou essa história ficou na minha cabeça uns 20 anos. Marcou muito a minha infância. E um dia, eu subindo a ladeira do Lins, eu já estava com o meu primeiro sucesso, que era a Porta Aberta, paro o meu carro assim no sinal, quando eu olho, está lá o seu Martins, lá no fundo da alfaiataria dele, já com o cabelo grisalho. Digo, meu Deus, Seu Martins ainda está aí no Lins Vasconcelos, cortando pano no mesmo lugar. Como é que será que ele encarou? Aí abriu o sinal, eu comecei a subir a ladeira da rua Lins. Quem conhece o Lins sabe, morava lá no alto da ladeira. Ali mesmo já começou. Aproveitou o silêncio da madrugada e sem dizer nada, catou os seus farrapos no roupeiro, porque a minha mãe disse assim: vai ver que ela foi embora, porque ele era um pão português, muito pão duro, não devia dar nada para ela. Ela foi embora para o cara que deu tudo para ela, um Buick, um apartamento. Ela era uma morena maravilhosa.

0: Outra composição de Luiz Airão que ele tem sempre que apresentar em seus shows é Bola Dividida, baseada num caso real e que foi lançada em 1975 no álbum Missão.
1: A plateia vê no artista uma coisa mágica, né? Uma coisa que ela idealiza. E uma moça de Brasília, casada, infelizmente ela teve essa coisa mais chegada comigo e foi assim uma coisa meio atração fatal. Só que eu era casado, bem casado, apaixonado, e tentava explicar para ela, e tentei expliquei no Bola Dividida. Eu não entro em Bola Dividida. Porque, até porque o marido dela era um cara muito poderoso em Brasília. Então eu digo, né? E vai fazer comigo exatamente igual. E ela é uma morena sensacional, digna de um crime passional. E eu não quero ser manchete de jornal.

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1: Em 1976, ele voltou às paradas com o álbum Luiz Airão, puxado pela regravação da música Nossa Canção e com o lançamento da música Quero Que Volte, de Miguel Plopski e Iracema Pinto, que caiu no gosto do público.

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1: E agora nós vamos pro quadro da saudade.
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0: No quadro da saudade, nós tivemos o Gilberto Bécaud com a música Emantenã, do ano de 62. O pedido foi da amiga Doris, de São Paulo. Depois o Gilmar pediu de 71 o Laurent com a Mardi Gras e Sing Sing Bárbara. Também de 71 o pedido foi da Rose, o Brad com Come Again. E terminamos com o pedido do Morse, de 1959, de Skyliners com Lonely Way.
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Agora o momento da confraternização. Um abraço especial vai hoje para o Rochelle do Panamá, o Sidônia Marta Dourado, a Rose de Sorocaba, a Cidinha também de Sorocaba, a Néia de São Paulo, o Gilmar de Caxias do Sul, a Laura do Rio, o Morse do Rio e a Doris de São Paulo. Para vocês eu mando agora

0: E agora nós vamos para o momento do ouvinte.
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0: Vai atender um pedido do Gilmar, um da Cidinha, um da Márcia e um da Rose.

0: E no momento do ouvinte tivemos Little Anthony e The Imperials com I'm Falling in Love with You, do ano de 73, atendendo o pedido do Gilmar. A Cidinha quis ouvir de 84, Barbra Streisand junto com a Kim Carnes, e a música Make No Mistake, He's Mine, uma grande música. De 68, a Márcia pediu Bee Gees com Words, um clássico. E terminamos com o pedido da Rosa, de 73, Eagles, e a música Desperado. E aqui estamos encerrando o Momentos Eternos 791, agradecendo a atenção de todos e convidando para o próximo programa, domingo que vem, a partir das 8h30 da noite. Um grande abraço a todos, fiquem em paz, uma ótima semana, nos veremos domingo. Até lá!
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2: 23 horas e 46 minutos.
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8: Olá, é hora de ficar muito bem informado. Info News está no ar. Muito prazer, eu sou o Silva Júnior. Hoje é sábado, 22 de agosto de 2026. E essa é a notícia de agora. Uma pesquisa revela que as distrações digitais começam cedo na rotina dos trabalhadores brasileiros e podem comprometer a concentração durante o expediente. Entre os entrevistados, 9,5% afirmaram sofrer a primeira interrupção menos de 10 minutos depois de começar a trabalhar. Na média, a primeira distração aparece após cerca de 40 minutos, enquanto metade dos participantes apontou interrupções entre 30 minutos a uma hora, o levantamento ouviu 2 mil brasileiros e mostrou que 93% percebem algum prejuízo à criatividade e à concentração provocado por dispositivos conectados. Outro problema é conseguir registrar uma ideia antes que ela seja esquecida. Situação relatada por 64% dos participantes. Entre aqueles que estabelecem metas profissionais, 72% também consideram que as distrações digitais dificultam o cumprimento dos objetivos. Ao escolher novas ferramentas de trabalho, 42% procuram facilidade para registrar e organizar pensamentos rapidamente. Outros 40% preferem ambientes completamente livres de notificações, aplicativos ou internet, indicando uma busca por mais concentração durante as atividades profissionais. Daqui a pouco eu volto com mais um bloco do Info News, deixando você muito bem informado.
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5: 23 horas e 57 minutos.

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1: Sejam bem-vindos.
2: Amigos da Super Túnel, brilho, som e recordar faz bem, meu boa noite.
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2: Está entrando no ar mais um programa Momentos Eternos. Hoje o programa tem o número 791 e pela Super Túnel, 17º ano de apresentação.

Mas vamos viajar por todos os outros anos. Momentos Eternos traz as músicas que você gosta de ouvir. Você faz o pedido musical e é atendido todos os domingos a partir das 8h30 da noite. E hoje começamos o programa atendendo o pedido do amigo Sidônio, um grande sucesso dos anos 1980.

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8: Meia-noite e 3 minutos.
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4: Meia-noite e 45 minutos.
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3: Uma hora e 21 minutos.
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6: Uma hora e 56 minutos.
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3: 3:08.
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5: 3 horas e 51 minutos.
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4: 4 horas e 25 minutos.
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4: 5 horas e 10 minutos.
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7: Cinco horas e 47 minutos.
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3: 6 horas e 26 minutos.
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3: 7:01.
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1: Sete horas e 38 minutos.
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3: 8 horas e 16 minutos.
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3: 8:51.
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0: 9:26.
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1: 10 horas e 4 minutos.
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3: 10 horas e 47 minutos.
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0: Ficamos sem música nada. 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
1: Pois é, sempre assim. 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Vitrola. 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
6: 11 horas. E 21 minutos.
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4: Meio-dia.
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bom. Vamos lá, tem mais um aí? Dá pra sair? Daniel? Vamos embora, Xê. Vamos embora.

da banda. Quero apresentar pra vocês, porque se teve alguma coisa positiva, o culpado são esses 9 músicos que estão aqui no palco. Eu sou apenas um item desse tamanho diante dessa grandeza desses músicos. No violão, bota o violão aí, compadre aí. O Hélio do Regadas. Passa aí, meu filho.

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5: 13 horas e 20 minutos.
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4: 13 horas e 58 minutos.
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3: 14 horas e 32 minutos.
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4: 15 horas e 10 minutos.
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3: 15 horas e 47 minutos.
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2: 16 horas e 4 minutos.
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Boa tarde, galera. Boa tarde, Paraíba. Começando aí mais um programa Funk do Bem, aqui pela 87,9 Mangabeira FM. Galera, é o seguinte, meu DJ hoje, ele não pôde vir, aí eu tô fazendo a programação sozinho aí, tá com essas complicações aí, mas a galera aí tá na escuta, tá nos ouvindo, muito obrigado, e eu quero dizer a você que o programa Funk do Bem tá começando agora aqui na Mangabeira FM 87,9 e pela Recordar Faz Bem, junto com o senhor Adalberto Ferrari e o nosso amigo Tony Miranda. É, galera, a partir de agora o funk vai comer solto aí pra vocês. E eu quero dizer a vocês, vai lá no Mangabeira FM, vai lá tua inscrição ou assiste eu ao vivo aí fazendo o programa pra vocês. É isso aí, galera. Pouco papo e muita música aí pra galera aí do funk. Galera, fui e vou soltar aqui, vou tentar regularizar aqui pra gente curtir o nosso pancadão numa boa.

especialmente pra você. Dizer um recado aqui pra galera do Funk do Bem e a galera que tá sintonizado aí na programação do Funk do Bem. Você só vai me encontrar agora no YouTube da Mangabeira FM ao vivaço lá, porque eu estou incomunicável aqui dentro do estúdio. Mas é isso daí, programa segue e tá aí a galera que está curtindo um bom programa. Mandar aqui um alô pra minha rapaziada lá de Cruz das Armas, né? O André, né, o Raposo Bebidas e toda a galera que tá aí escutando a programação do Funk do Bem. E mandar um alô também para o MC Sandro lá de Praia Grande. Sandro MC, né? Sandro MC de Praia Grande. E o nosso Sandro MC daqui, né, de João Pessoa, o Brad Lindo. É, mandar aqui um alô também para o nosso amigo DJ Paulinho. É, o DJ Paulinho tá na escuta aí da programação do Funk do Bem. E ele está aí na escuta do melhor programa de funk de João Pessoa. É, o Funk do Bem chegou aí arrebentando e arrepiando aí com toda a galera aí, pra galera curtir um bom programa e ter a melhor sensação dos anos 90 aqui pra você. É isso aí, galera. E mandar aqui um alô também para o meu amigo Macarrão, que está lá no Vieira de Lis escutando a programação aí, junto com tia Edileuza, né, que faz o melhor didim gostoso da Paraíba. Mandar aqui um alô também para o MC Hildo Rou e o nosso amigo MC Wolverine, que está lá em Natal escutando a programação. Essa sequência aí foi feita para a rapaziada, né, que gosta de um bom rap, que gosta de um rap consciente aí. Esse foi feito para você. E agora vamos dar sequência ao segundo bloco, que é um bloco gospel. Hoje não tem programação gospel, mas tem sim a sequência de freestyle para você. Aquela galera que curte um freestyle aí, ó. Essa foi uma sequência feita especialmente pra você. Já que o meu DJ hoje ele não pôde vir, né? Ele está aí junto com o primo dele aí, que veio dos Emirados Árabes, né? E ele tá dando assistência aí a esse cidadão, né? Hoje eu estou sozinho aí fazendo a programação. Mas a programação do Funk do Bem está aí pra você. Quero mandar aqui os parabéns para o meu amigo, né, Ian, né, filho do DJ Mauro Blackside, que está completando ano hoje. Ian aí, 14 anos. E o DJ Mauro, né? E amanhã é aniversário do meu amigo, nosso amigo aí. Eu não sei se é Romero, eu não sei se é Deinho, mas amanhã está completando anos também. E quero desejar essa rapaziada aí, ó, a essa rapaziada aí, um feliz aniversário e que curta tudo do bom e do melhor. Vamos dar sequência agora no segundo bloco da programação do Funk do Bem. É isso aí, rapaziada. Valeu, estamos juntos.

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1: É isso daí, galera, estamos de volta aí com esse bloco maravilhoso aí pra você que curte aí um flashback das antigas pra você aí. Esse é o freestyle que a galera aí tanto gosta, tanto curte, né? Não é minha praia, mas aí, né, eu não faço programa, eu faço programa pra todos. Para os ouvintes especial do outro lado do rádio, especialmente você que está me ouvindo.
0: Você
1: é,
0: está
1: a galera aí sabe o que é bom e como é ter saudade dessa época aí da galera que fazia aí esse tipo de programação aí, que a galera ia curtir, fazia aquele os movimentos bem das antigas mesmo aí, que a galera sabe o que é bom, né? Galera, eu tô sozinho e tô meio perdido. Perdido não, tô meio aqui porque tá muito difícil pra mim fazer a programação só. Meu DJ, já falei e repito novamente, meu DJ hoje ele não veio. Mas aí o programa tem que ser feito, tem que ser tocado aí pra toda a turma que curte um bom funk. Pois eu fiz a sequência, as sequências, né, pra tocar aí pra galera. Então, meu DJ, como ele é responsável por fazer a programação, né, ele não me deixou na mão, porque eu tenho bastante música aí, conteúdo pra fazer bastante aí o programa. E Raposo, né? Raposo Bebida mandou aqui dizendo o melhor programa de funk, né? O melhor programa de funk está ligado aí em Cruz das Armas, Raposo Bebida. É essa galera aí que tá dando uma força e escutando aí a programação do Funk do Bem, que por sinal, né, pra mim é o meu melhor programa de funk preferido, né? Então vamos deixar de muito papo e deixar aí pra galera e vamos relembrar mais um pouco das antigas. Agora vamos com o rap nacionais aí, que a galera curtia muito nas antigas, e a galera vai até achar um pouco, né, engraçado, porque aí os rap nacionais também fazia muito sucesso, né? Inclusive tem muitos MCs daqui de João Pessoa que estão na ativa, né, e a galera tá sempre aí curtindo a programação. Vou dar sequência ao próximo bloco, e é o bloco que a galera vai relembrar de tudo no começo, né? No começo, né? De tudo, né? Vai se lembrar de tudo, onde tudo começou ali. É o funk, a galera que curtia, que saía pra curtir um bom funk aí. É saudade desse tempo aí que a gente tem. Que peço a galera dos anos 90, que ainda não superou, né? Que a galera de hoje não superou os anos 90. Exatamente isso que a gente faz pra você se lembrar do melhor funk da época dos anos 90, né? Dos anos 90 pra cá, o funk deu uma crescida aí enorme e bastante. Valeu, galera, e agora vamos para o terceiro bloco.

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É isso aí, galera. E quem andou de Setúbal sabe que era essa viagem aí todinha por João Pessoa. É, eu andei de Setúbal aí, tive a oportunidade de andar nesse ônibus maravilhoso, que aí foi um dos primeiros ônibus a ter rádio dentro da viagem, né? Era o Setus, ele era incrível, né? Você sentava de frente para a pessoa, de costa para a pessoa, e aí quem era estudante não pagava passagem. Tinha muita gente que tinha camisa aí da prefeitura para andar de graça nos ônibus do Setusa, né? Aí você vê as coisas que eram incríveis, né? A gente se divertia bastante aí com o ônibus Setusa. Essa galera aí que andou, né? Sabe o que era bom e o que foi bom aí no Setusa. Pois é, galera. Chegamos aí chegamos ao final do terceiro bloco e vamos começar o quarto bloco. Agora o bloco de montagem. Quem me conhece sabe que eu sou fã de uma montagenzinha, né? E lembrar a galera aí que é torcedor do Flamengo. Eu não sou flamenguista, mas eu tenho aqui uma montagem do Flamengo aí para toda rapaziada que curte aquele futebol, né? Que é o Flamengo, que dizem por aí que é o melhor time brasileiro, né? Aqui do Brasil. E a maior torcida do mundo é o Flamengo, né? Então vamos aí curtir essas montagens feitas especialmente

E essa vai especialmente pra Raposos Bebida, hein?

É isso daí, galera, estamos chegando ao final do último bloco aí do Funk do Bem. Semana que vem tem mais aí pra galera que curte um funk de verdade e um funk raiz. Quero agradecer aqui a toda a turma que esteve aí comigo até este momento aí do programa Funk do Bem. Galera, eu peço perdão aí porque eu não respondi a ninguém, porque eu estou incomunicável, né? Estou fazendo o programa e estou aí soltando as músicas para a galera curtir e ouvir. Mas aí é o seguinte, se você perdeu o programa de hoje, fica tranquilo. Na segunda-feira tem reprise lá com o senhor Adalberto Ferrari e o nosso amigo Tony Miranda. Quero mandar aqui um alô para minha rapaziada lá de Cruz das Armas, né? O Raposo Bebidas e toda a turma que se encontra lá ouvindo a programação do Funk do Bem. Eu quero agradecer de coração, mandar aqui um abraço e um alô, né, para o meu amigo Macarrão lá do Vieira Diniz, que está aí também ouvindo a programação. Mandar outro abraço aqui para o meu amigo MC Nildo lá de Praia Grande e Praia Grande não, de Pombal, que está aí na escuta, e mandar aqui um alô para o MC Santo lá de Praia Grande. Agora tá certo, Praia Grande. MC Sandro, Sandro MC, e mandar aqui um abraço e um alô pra galera aí do Festa Funk, que esteve aí na programação do Funk do Bem, curtindo aí com a rapaziada. Isso foi um pequeno singelo programa para vocês curtir o que há de melhor. Semana que vem meu DJ vai estar aqui novamente, né? Que ele se ausentou hoje, mas semana que vem ele vai estar aqui fazendo uma programação junto comigo e acredito que vai ser bem melhor do que hoje. O programa de hoje foi sensacional, mas a cada dia que passa a gente vai aprendendo onde a gente está errando e acertando. E quero dizer a essa rapaziada aí que semana que vem estamos de volta. Valeu, galera, e até sábado que vem.

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2: 18 horas e 7 minutos.
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4: Mais uma semente de fé sendo lançada. Assim diz a Bíblia. Deleita-te também no Senhor, e Ele te concederá o que deseja o teu coração. Salmo 37:4. A qualquer instante, mais palavra que transforma vidas.
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9: Olá, ouvintes, grande abraço. Eu quero falar hoje sobre algo extremamente perigoso: falsidade. Você conhece alguém falso? Você já foi vítima de falsidade? Em Mateus capítulo 10, verso 16, Jesus fala que nós devemos ser simples como a pomba, porém prudente como uma serpente. Só através da prudência, do cuidado, do estar atento, é que nós conseguimos decifrar onde estão os sinais de falsidade. Devemos reconhecer que uma mulher conhece isso com muito mais facilidade do que o homem, mas o fato é que muitas pessoas...
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0: Olá, noveleiros! Chegamos nessa segunda-feira com seu resumo de novelas preferido. Fique agora com o resumo de Coração de Mãe. O resumo da novela Coração de Mãe não foi disponibilizado pela emissora.
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0: fique agora com o resumo de O Que a Vida Me Roubou. Montserrat é levada por Alessandro para a fazenda Um Monte, onde ele a apresenta como sua esposa. Maria fica surpresa e revela a Alessandro que seu pai, Gaspar, morreu. Enquanto isso, José Luiz procura desesperadamente por Montserrat e pede ajuda para encontrá-la. Na fazenda, Alessandro revela ao padre Anselmo que praticamente comprou Montserrat para quitar as dívidas de sua família. Ele cobra que ela cumpra sua parte do acordo, inclusive lhe dando filhos. José Luiz continua tentando descobrir onde Montserrat está, enquanto Renato se decepciona com Esmeralda.
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0: Fique agora com o resumo de A Nobreza do Amor. Virgínia anseia por enviar a foto de Alica para Jandal. Graça estranha a atitude de Viriato com Belmira durante a missa. Omar e Salma conversam sobre suas desilusões amorosas. Fátima se confessa com Viriato. Alica conta a Tonho o que se passou entre ela e Omar. Manuel e Fortunato disfarçam a ausência de Maria Helena na missa. Viriato exige que Belmira revele a Ritinha que é filha de Diógenes. Tonho confronta Omar de maneira rude e Alica o repreende. Doura compartilha com Manuel sua preocupação com Maria Helena. Chinua consegue se comunicar com Akin e pede que encontre Dumi. Binta sugere que Jendal case Kênia com Pascoal.
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5: Quando chega o verão e aperta o calor, transpira-se tanto que é mesmo um horror. Para então se manter o asseio corporal, é preciso se usar um sabonete batatal. É mesmo tal, não tem rival, é um herói.
6: Lá se vai, lá se vai.
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0: Fique agora com o resumo de Por Você. Bela se revolta contra a conselheira tutelar, que leva as crianças para uma casa de acolhimento. Lucas garante a Bela que não foi ele quem fez a denúncia ao Estado. Vanessa diz a Pérola que Gabriel saiu de casa. Bela visita Peixe, Glorinha, Ítalo e Samuca. E conhece Carmela. Vera explica às crianças sobre as regras da casa de acolhimento. Dalila estranha a ausência de Peixe na escola. Ricardo diz para Gabriel ficar em seu flat. Giovana desconfia de que Vanessa está envolvida com a ida dos filhos de Julie para uma casa de acolhimento. Gabriel se oferece para ajudar Bela a conseguir a guarda provisória dos filhos de Julie. Vanessa segue Gabriel e flagra o ex-marido com Bela.
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0: Fique agora com o resumo de Quem Ama Cuida. Adriana ajuda César após o assalto e ele decide marcar sessões de fisioterapia com a moça. Pedro e Ademir discutem na presença de Bruna e Carmita. Silvana propõe a Tiago que ambos se aproximem de Ulisses, a fim de que o filho recupere a presidência da joalheria. Ulisses conta a Ingrid que Pilar casou com o pai de Brigitte por interesse. Adriana diz a Mal-Mal que tem medo de que Pedro a julgue por causa do plano de vingança. Otoniel comenta com Elisa que Joel não acreditou na sua história com Francesca. Carmita agradece a Ademir por quitar sua dívida com o banco. Adriana registra quando Pedro comenta que André e Dora se amam. Adriana mente para Pedro e vai com Yuri ao encontro do comprador das joias.
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2: 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No momento da janela imunológica, em que ocorre a contaminação da pessoa por um determinado agente infeccioso, os exames são negativos, mas mesmo assim, o sangue doado é capaz de transmitir o agente infeccioso aos pacientes que o receberem. Tratamento médico e dentário com uso de medicamentos, viagens recentes e outros critérios também serão avaliados na ocasião da entrevista clínica pré-doação.

Alô, meu amigo Adalberto, é um prazer muito grande estar falando com você, com todo esse Brasilzão, com esse mundo maravilhoso pela internet. É o André Ricardo, aqui de São Paulo, na escuta, torcendo por você, sempre nesse programa maravilhoso. Um abraço carinhoso a todos os seus ouvintes também. Beijo no coração.

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0: Olá, noveleiros! Chegamos nessa segunda-feira com seu resumo de novelas preferido. Fique agora com o resumo de Coração de Mãe. O resumo da novela Coração de Mãe não foi disponibilizado pela emissora.
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5: Vinte horas e 33 minutos.

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4: Sejam bem-vindos.
5: Amigos da Super Túnel, brilho, som e recordar faz bem, meu boa noite. Está entrando no ar mais um programa Momentos Eternos. Hoje o programa tem o número 791 e pela Super Túnel, 17º ano de apresentação.

Mas vamos viajar por todos os outros anos. Momentos Eternos traz as músicas que você gosta de ouvir. Você faz o pedido musical e é atendido todos os domingos a partir das 8h30 da noite. E hoje começamos o programa atendendo o pedido do amigo Sidone, um grande sucesso dos anos 1980.

0: Começamos o programa hoje atendendo o pedido do amigo Sidone. Ele quis ouvir o Rádio Táxi com a música Eva, um grande sucesso do ano de 1983.
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0: Na sequência de classe tivemos Depeche Mode com Enjoy the Silence, do ano de 1990, o pedido foi da Cidinha, que também quis ouvir de 87, When in Rome, com a música de Promise. Gilmar pediu duas músicas, 99, Low Bega com Mambo número 5, e de 73, Folhas com I Never Did Before.
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O homenageado dessa noite é um cantor, compositor e escritor. Dono de inúmeros sucessos, começou compondo para os artistas da Jovem Guarda, mas se tornou um dos mais prestigiados compositores de todos os gêneros do nosso país, com mais de 500 composições. Quem vem ao palco é Luiz Airão.

0: Luiz Gonzaga Kedi Airão nasceu no Rio de Janeiro em 19 de janeiro de 1942. Filho do músico e compositor Darcy Airão, cresceu em ambiente musical. Na casa de um tio, costumavam frequentar Pixinguinha e João da Baiana, e foi lá que Airão conheceu outros nomes importantes da música. Nesse ambiente, ele desenvolveu o gosto pela música e seus cadernos cheios de composições faziam sucesso entre os colegas que frequentavam o Bar do Divino, conhecida esquina no subúrbio carioca, onde jovens que mais tarde se tornariam famosos se aglomeravam. Nessa época, veio morar no seu bairro aquele que iria se tornar o maior ídolo da então chamada música jovem, Roberto Carlos. Surgindo, então, uma grande afinidade. Mas foi somente em 1963 que ele teve a sua primeira composição gravada justamente por Roberto Carlos.
1: Eu já compunha desde menino, mas eu gostava muito da bossa nova, porque quando eu cheguei aos 15 anos, quando o Roberto Carlos se mudou para o meu bairro, nós já nos conhecíamos, mas ele estava gravando o primeiro disco dele na CBS. E ele pediu música para mim. Aí eu pensei que ele fosse gravar samba, ele tinha gravado um samba do Imperial. Disse, não, agora eu vou gravar rock and roll. Você tem alguma coisa do Polanca? Tipo Polanca, tipo Elvis Presley? Eu não gostava disso. O rock não fez a minha cabeça, porque a minha família era de música. Meu pai cantava em casa sambas, valsas, só música brasileira. Então eu falei, olha, eu tenho, mas não trouxe as letras. Eu não tinha, eu tinha era bossa nova, tinha samba canção. Aí fui para casa e passei a noite inteira fazendo e fiz o Só por Amor. Tipo, o que ele vai querer ouvir? Aí eu vi umas letras em inglês e senti que era coisa singela, não tinha novidade. Tanto nas letras do Elvis Presley, eu te amo, você mesmo, não vivo sem você. E aí eu fiz o Só por Amor, mostrei a ele, foi a primeira que eu mostrei. Aí ele já é essa, vou gravar. E aí gravou e deu início à minha carreira de profissional.